proa do navio, avista o horizonte. A tempestade não está tão longe. Mas o que define o curso da vida não é ela. É a direção da vela.